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1: A Rádio Cidade informa a hora certa.
2: 9:03. 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
1: E aí, tudo bem? Tudo no ritmo? Hoje, sexta-feira, 29 de maio, vai começar o Ritmo Perfeito. Eu sou Priscila Pere, claro, é um prazer estar aqui para apresentar esse programa incrível, com muito sucesso e também, claro, as dicas maravilhosas que só o Ritmo Perfeito tem. Bora começar? Murilo Rufi, deixa eu.

0: No Ritmo Perfeito você ouviu Hugo Henrique, Mala. E agora dicas do Bora Emagrecer.
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0: Gente, um comportamento muito comum e perigoso é usar o treino como moeda de troca para exageros na comida. Sabe aquele pensamento? Hoje eu treinei pesado, então posso comer esse hambúrguer. Pois é, a conta raramente fecha de forma positiva. Nós tendemos a superestimar o que queimamos na academia e subestimar as calorias dos excessos. O exercício deve servir para fortalecer sua saúde e seu metabolismo, e não como uma desculpa para sabotar sua dieta, né? Treino é saúde, não punição ou recompensa, tá bom?
1: 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Bora emagrecer!
0: Continua o ritmo, Tiaguinho, tão feliz!

0: Elis Juste, Malabarismo. Uma ótima sexta-feira, eu volto já.
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1: A Rádio Cidade informa a hora certa.
3: 9:17.
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4: Oi, gente. De volta em sua programação. Tomar vários suplementos ao mesmo tempo pode parecer prático, mas faz mal ao resultado. O médico José Afonso Salet, especialista em cirurgia digestiva pela Unicamp, explica que os nutrientes competem entre si no intestino, reduzindo a absorção de cada um. Um exemplo claro é o cálcio e o ferro, que disputam a mesma via de absorção e acabam se prejudicando mutuamente. Além disso, engolir tudo junto pode sobrecarregar o sistema digestivo. O horário também importa, já que o corpo absorve vitaminas e minerais de forma diferente ao longo do dia, dependendo do relógio biológico e de estar em jejum ou não. A recomendação do especialista é buscar orientação médica e nutricional para montar um cronograma adequado de consumo. Cuidado, cuidado com a sua saúde. A gente volta já.

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1: Tem mais ritmo no ar, Israel e Rodolfo. Arruma um bom.
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0: Cleiton e Romário com Zé Felipe aqui no Ritmo Perfeito, Se Eu Te Perdoar. Eu volto daqui a pouquinho com mais uma sequência incrível do Ritmo com dicas pra vida. Fica aí.
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3: A Rádio Cidade informa a hora certa.
4: 9:32.
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0: Já de volta no Ritmo Perfeito, Felipe Rodrigo, Dois Gumes.
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0: Manu Batidão, tá no ritmo, tá perfeito. E agora, dicas de belos hábitos.
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0: Morango, mirtilo, amora e framboesa são verdadeiras pílulas de saúde natural. Essas frutas vermelhas são carregadas de antioxidantes que combatem o estresse oxidativo das células. Na prática, elas agem como um escudo, protegendo seu corpo contra inflamações crônicas que aceleram o envelhecimento e causam doenças. Além de deliciosas, elas são versáteis. Podem estar no seu café da manhã ou naquele lanche da tarde estratégico. Cor é saúde no seu prato, hein?
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0: Continua o ritmo, tem Marília Tavares, Palavras de Perdão.

0: Luana Prado, aqui no Ritmo, escrito nas estrelas. Daqui a pouquinho tem a última sequência desta sexta-feira. Tá no Ritmo, tá perfeito. Daqui a pouco tem mais.
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3: A Rádio Cidade informa a hora certa.
4: 9h46.
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0: Já de volta, Ritmo Perfeito no ar, Guilherme Santiago. Pra não lembrar de mim.
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0: o Ritmo Perfeito, final de mais uma edição. O Ritmo volta na segunda-feira. Um incrível final de semana pra vocês. A gente se fala. Fui!
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1: Bora! Força e foco! 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Bora emagrecer!
2: Gente, um comportamento muito comum e perigoso é usar o treino como moeda de troca para exageros na comida. Sabe aquele pensamento? Hoje eu treinei pesado, então posso comer esse hambúrguer. Pois é, a conta raramente fecha de forma positiva. Nós tendemos a superestimar o que queimamos na academia e subestimar as calorias dos excessos. O exercício deve servir para fortalecer sua saúde e seu metabolismo, e não como uma desculpa para sabotar sua dieta, né? Treino é saúde, não punição ou recompensa, tá bom?
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3: A Rádio Cidade informa a hora certa.
4: 10:06.
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1: E aí, tá ouvindo o quê?

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1: A Rádio Cidade informa a hora certa.
2: 10:15.
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5: De volta na sua sexta-feira, pezinho no final de semana, hein? Atenção, o otimismo voltou com força para a indústria brasileira. A confiança dos empresários no setor industrial chegou ao nível mais alto dos últimos 12 meses, segundo dados divulgados recentemente. Isso significa que as fábricas e indústrias estão mais animadas com os negócios, esperando crescer mais e produzir mais nos próximos meses. Quando a confiança da indústria sobe, é um sinal positivo para a economia como um todo. Os empresários ficam mais dispostos a investir, contratar funcionários e aumentar a produção. No dia a dia, isso pode se refletir em mais empregos e mais produtos disponíveis no mercado. Os especialistas apontam que os resultados refletem uma melhora nas expectativas do setor, que vinha enfrentando dificuldades nos meses anteriores. Agora, com esse índice no ponto mais alto em um ano, o clima é de otimismo cauteloso entre os industriais. Aqui você fica sabendo. A gente volta já no seu rádio.

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1: A Rádio Cidade informa a hora certa.
0: 10h46.

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0: É o mês das mães na data.

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2: Morango, mirtilo, amora e framboesa são verdadeiras pílulas de saúde natural. Essas frutas vermelhas são carregadas de antioxidantes que combatem o estresse oxidativo das células. Na prática, elas agem como um escudo, protegendo seu corpo contra inflamações crônicas que aceleram o envelhecimento e causam doenças. Além de deliciosas, elas são versáteis. Podem estar no seu café da manhã ou naquele lanche da tarde estratégico. Cor é saúde no seu prato, hein?
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3: A Rádio Cidade informa a hora certa.
4: 11:02.
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0: Ocean Drive, o de estreia da banda britânica Lighthouse Family, lançado em 1995. Loving Every Minute. Curtiu? Então é só ficar ligado que a qualquer momento as velhinhas pintam por aqui com mais.
1: Você ouviu Flashback Express com Maicon Oliveira.

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1: A Rádio Cidade informa a hora certa.
2: 11:22.
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1: Oi gente, de volta com Fique Sabendo, e aí, tudo bem com você? Aumente o volume, os Correios estão planejando um novo programa de demissão voluntária, o chamado PDV. A ideia é desligar até 5 mil trabalhadores e com isso economizar cerca de 1 bilhão de reais nos gastos da empresa. O programa ainda está sendo discutido internamente, mas já movimenta os bastidores da estatal. A proposta é que os funcionários que queiram sair recebam algum tipo de compensação financeira para aceitar o desligamento. É voluntário, ninguém é mandado embora à força. Os Correios vivem um momento de mudança. Com o avanço do mundo digital, o volume de cartas caiu muito. Por outro lado, as entregas de pacotes pelo comércio online cresceram bastante. Mesmo assim, a empresa ainda tem custos altos com o pessoal e quer enxugar a folha de pagamento. A economia esperada com desligamentos é grande, 1 bilhão de reais. O objetivo é deixar a empresa mais eficiente e preparada para o futuro, sem tantos gastos fixos com funcionários. Ainda não há data definida para o lançamento oficial do programa. As negociações seguem em andamento. Daqui a pouco tem mais Fique Sabendo pra você.
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1: A Rádio Cidade informa a hora certa.
2: 11:32.
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Pai nosso que estais no céu, santificado seja o vosso nome. Venha a nós o vosso reino. Seja feita a vossa vontade, assim na terra como no céu. O pão nosso de cada dia nos dai hoje. Perdoai-nos as nossas ofensas, assim como nós perdoamos a quem nos tem ofendido. E não nos deixeis cair em tentação, mas livrai-nos do mal. Ave Maria, cheia de graça, o Senhor é convosco. Bendita sois vós entre as mulheres, e bendito é o fruto do vosso ventre, Jesus. Santa Maria, Mãe de Deus, rogai por nós, pecadores, agora e na hora de nossa morte. Amém.

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1: A Rádio Cidade informa a hora certa.
2: 12:30.
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1: A Rádio Cidade informa a hora certa.
2: 1:03.
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0: 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A Rádio Cidade informa a hora certa.
1: 2 horas. 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
1: A Rádio Cidade informa a hora certa.
2: 3:01. 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

0: 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A Rádio Cidade informa a hora certa.
1: 4:02.
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0: 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A Rádio Cidade informa a hora certa.
1: 5:03.
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Pai nosso que estais no céu, santificado seja o vosso nome. Venha a nós o vosso reino. Seja feita a vossa vontade, assim na terra como no céu. O pão nosso de cada dia nos dai hoje. Perdoai-nos as nossas ofensas, assim como nós perdoamos a quem nos tem ofendido. E não nos deixeis cair em tentação, mas livrai-nos do mal. Ave Maria, cheia de graça, o Senhor é convosco. Bendita sois vós entre as mulheres, e bendito é o fruto do vosso ventre, Jesus. Santa Maria, Mãe de Deus, rogai por nós, pecadores, agora e na hora de nossa morte. Amém.

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0: 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Informa a hora certa.
1: 6:11.
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2: Alô, amigos de todo o Brasil, Sertanejo Classe A está chegando por aqui. Vamos que vamos, vamos! Fim de semana ao som da viola, os modão que a gente gosta de ouvir tocando por aqui. Fim de semana especial, hein? Fim de semana das mães. A todas as mães, a nossa gratidão, o nosso muito obrigado por tudo que fazem, por tudo que representam, por tudo que são em nossas vidas. A todas as mães, feliz Dia das Mães. É dia de homenagear, é dia de demonstrar todo o amor, todo o carinho, todo o respeito. A todas as mães, a nossa homenagem. Vamos que vamos então, abrindo a sequência do fim de semana, Ataíde Alexandre vem cantando por aqui, apaixonado por você. Tem o Zé Caboclo e Caboclinho, Saudade de Araguaia e ainda o Zezé e Luciano com Cleiton e Camargo, Acabou. É a sequência do Sertanejo Classe A, fim de semana das mães, e a gente segue por aqui juntos com o Sertanejo Classe A.

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1: E olha, está chorando. Jade Jadson com o Hugo e o Guilherme. Que mistura boa, hein?
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1: É o Sertanejo Classe A, tocando o melhor da música sertaneja, os modão selecionados. Intervalo chegando, a gente vai e volta já com muito mais. Não saia daí.
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1: Sertanejo Classe A de volta por aqui. Quem vem chegando? Vem chegando André e Andrade. Tô com saudade de mim. Meu último amor, Jean Giovanni, tem Leonardo cantando com Eduardo Costa, Vestido de Seda. É pra aumentar o volume e curtir junto com Sertanejo Classe A.
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1: Sertanejo Classe A. Bruno Arruni cantou por aqui também. Leonardo com Eduardo Costa. Teve Jean Giovanni, tem mais, mas depois do intervalo. A gente volta já com Marcos Paulo e Marcelo. Tem por ali o Júnior e Júlio, Conde Paulo e Paulino e ainda Bob e Robson depois do intervalo.
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4: A Rádio Cidade informa a hora certa.
5: 6h41.
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1: Sertanejo Classe A de volta por aqui, vem chegando a carta. É a carta do Marcos Paulo e Marcelo cantando. Tem o Júnior e Júlio com de Paulo e Paulino, Noite Maravilhosa. Bob Robson tá por aqui também, Toalha de Banho, só modão selecionado. É o Sertanejo Classe A.
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1: Sertanejo Classe A, só o melhor pra você. Tem intervalo chegando agora. Rapidão, voltamos já com o Renato Peninha, tem César e Paulinho, Felipe Falcão e tem mais. Aproveita e manda aquela mensagem aqui. Pede a sua, depois do intervalo tem mais.
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1: Sertanejo Classe A, seguindo, vem Desatino na voz de Renato e Peninha, César e Paulinho, Chute pro Gol, e tem ainda, é Gol mesmo, né? Não é Gol, né? Chute pro Gol. Vamos lá, tem por aqui, ó, Felipe Falcão, Nem Tchum, é só modão bom. Sertanejo Classe A, não para.
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1: As Galvão, beijinho doce, foi o que a gente curtiu por aqui no Sertanejo Classe A, que vai seguindo para mais um intervalo, hein? Já voltamos com Aladim cantando, tem por ali Divine Donizete, Irmãs Barbosa também, depois do intervalo também. Sai daí, voltamos já.
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1: A Rádio Cidade informa a hora certa.
2: 7:14. 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
1: A Rádio Cidade informa a hora certa.
2: 7:16.
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1: E aí, como é que tá o teu final de semana? Tá tudo certinho? Tá tudo tranquilo? Tudo dominado? Vamos seguindo, tem música aqui do Delay Dorivan, Estrada do Amor. Aqueles modão que a gente canta junto, né? Sertanejo trazendo por aqui uma super sequência. Vem Freitas Neto com Vicente, Viola e Arroz com Galinha. Tem ainda a Valéria Barros, Separação. Manda tua pedida aí, manda tua pedida que a gente vai tocando. Sertanejo que segue.
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1: É o Sertanejo Classe A pra te fazer companhia no final de semana, só o melhor do modão. Curtimos aí o som do João Moreno e Silvinho, Lembranças de Caboclo. Teve separação, Valéria Barros, e tem mais intervalo, sim. Voltamos já com Adriana Farias, tem Zé de Souza e Roniel, tem o Marcelo Viola e Ricardo, depois do intervalo.
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3: A Rádio Cidade informa a hora certa.
4: 7h31. 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
1: Vamos finalizando por aqui a nossa super sequência do melhor do sertanejo, tocando pra você pelo rádio e pela internet também, levando só música boa. Nas saideiras, vem que tem Pedro Freitas, o cantor do Uísque Sem Gelo, vem fazendo zoinho. Tem, é a música Fazendo Zoinho. Tem ainda Os Mineiros, Presente de Carreiro. Rick Renner, Pneuzinho, ainda Milionários é Rico, Memória Esquecida. Tô indo pra você, um grande abraço e até o próximo sertanejo. Espero você, até lá. Tchau.
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1: A Rádio Cidade informa a hora certa.
0: 7h46.
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1: O grande homem mantém seu modo de pensar independentemente da opinião pública. É tranquilo, calmo, paciente, não grita nem se desespera. Pensa com clareza, fala com inteligência, vive com simplicidade. É do futuro e não do passado. Sempre tem tempo. Não despreza nenhum ser humano. Causa a impressão dos vastos silêncios da natureza. O céu, o oceano, o deserto. Não é vaidoso. Como não anda à cata de aplausos, jamais se ofende. Possui sempre mais do que julga merecer. Está sempre disposto a aprender, mesmo com as crianças. Trabalha pelo prazer do trabalho em si, não pela recompensa material. Vive dentro do seu próprio isolamento espiritual, onde não chegam nem o louvor, nem a censura. Não obstante, seu isolamento não é frio. Ama, sofre, pensa, compreende. O que você possui, dinheiro ou posição social, nada significa para ele. Só lhe importa o que você é. Despreza a opinião própria, tão depressa verifica o seu erro. Não respeita usos estabelecidos e venerados por espíritos tacanhos. Respeita somente a verdade. Tem mente de homem e coração de menino. Conhece a si mesmo, tal qual é. E conhece a Deus.

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1: A Rádio Cidade informa a hora certa.
2: 7:59.
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1: A Rádio Cidade informa a hora certa.
2: 8 horas.
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3: Alô, amigos de todo o Brasil, Sertanejo Classe A está chegando por aqui. Vamos que vamos, vamos! Fim de semana ao som da viola, os modão que a gente gosta de ouvir tocando por aqui. Fim de semana especial, hein? Fim de semana das mães. A todas as mães, a nossa gratidão, o nosso muito obrigado por tudo que fazem, por tudo que representam, por tudo que são em nossas vidas. A todas as mães, feliz Dia das Mães. É dia de homenagear, é dia de demonstrar todo o amor, todo o carinho, todo o respeito. A todas as mães, a nossa homenagem. Vamos que vamos então, abrindo a sequência do fim de semana, Ataíde Alexandre vem cantando por aqui, apaixonado por você. Tem o Zé Caboclo e Caboclinho, Saudade de Araguaia, e ainda o Zezé e Luciano com Cleiton e Camargo, Acabou. É a sequência do Sertanejo Classe A, fim de semana das mães, e a gente segue por aqui juntos com o Sertanejo Classe A.

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1: Viola está chorando. Jade Jadson com o Hugo e o Guilherme. Que mistura boa, hein?
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1: É o Sertanejo Classe A, tocando o melhor da música sertaneja, os modão selecionados. Intervalo chegando, a gente vai e volta já com muito mais. Não saia daí.
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1: A Rádio Cidade informa a hora certa.
0: 8:20.
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5: Sertanejo Classe A de volta por aqui. Quem vem chegando? Vem chegando André e Andrade. Tô com saudade de mim. Meu último amor, Gian Giovanni, tem Leonardo cantando com Eduardo Costa, Vestido de Seda. É pra aumentar o volume e curtir junto com Sertanejo Classe A.
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1: Sertanejo Classe A. Bruno Marrone cantou por aqui também. Leonardo com Eduardo Costa. Teve Jean Giovanni, tem mais, mas depois do intervalo. A gente volta já com Marcos Paulo e Marcelo. Tem por ali o Júnior e Júlio com o de Paulo e Paulino e ainda Bob Robson depois do intervalo.
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1: A Rádio Cidade informa a hora certa.
2: 8h41.
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6: Sertanejo Classe A de volta por aqui, vem chegando a carta. É a carta do Marcos Paulo e Marcelo cantando. Tem o Júnior e Júlio, Conte Paulo e Paulino, Noite Maravilhosa. Bob Robson tá por aqui também, Toalha de Banho, só modão selecionado. É o Sertanejo Classe A.
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0: Mato Grosso e Matias. Amanhã é o que a gente tá curtindo por aqui.
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0: Sertanejo Classe A, só o melhor pra você. Tem intervalo chegando agora. Rapidão, voltamos já com o Renato Peninha. Tem César e Paulinho, Felipe Falcão e tem mais. Aproveita e manda aquela mensagem aqui. Pede a sua. Depois do intervalo tem mais.
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1: A Rádio Cidade informa a hora certa.
2: 9 horas.
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3: A Rádio Cidade informa a hora certa.
2: 9:01.
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1: Sertanejo Classe A, seguindo, vem Desatino na voz de Renato e Peninha. César e Paulinho, Chute pro Gol. E tem ainda Edgar Gol mesmo, né? Não é gol, né? Chute pro Gol. Vamos lá, tem por aqui, ó, Felipe Falcão, Nem Tchum. É só modão bom. Sertanejo Classe A não para.
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1: As Galvão, beijinho doce, foi o que a gente curtiu por aqui no Sertanejo Classe A, que vai seguindo para mais um intervalo, hein? Já voltamos com Aladim cantando, tem por ali Divino e Donizete, Irmãs Barbosa também, depois do intervalo também. Não sai daí, voltamos já.
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1: A Rádio Cidade informa a hora certa.
2: 9:31.
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1: Sertanejo Classe A seguindo. O Aladim vem trazendo Sonhei com Você. Estrada da Vida na sequência também. Tem Divino e Donizete, Saudade da Minha Terra, Fazenda São Francisco e ainda 60 Dias Apaixonado. Irmãs Barbosa, Prosa de Valentão, é o Sertanejo Classe A.
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1: Sertanejo Classe A, Chico Rei Paraná, Canarinho Prisioneiro. Bom de ouvir, sertanejo. Chama intervalo, é rapidão e já voltamos com mais. Não sai daí.
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1: A Rádio Cidade informa a hora certa.
2: 10:03.
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1: E aí, como é que tá o teu final de semana? Tá tudo certinho? Tá tudo tranquilo? Tudo dominado? Vamos seguindo, tem música aqui do Delay Dorivan, Estrada do Amor. Daqueles modão que a gente canta junto, né? Sertanejo trazendo por aqui uma super sequência. Vem Freitas Neto com Vicente, Viola e Arroz com Galinha. Tem ainda a Valéria Barros, Separação. Manda tua pedida aí, manda tua pedida que a gente vai tocando. Sertanejo que segue.
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1: É o Sertanejo Classe A pra te fazer companhia no final de semana, só o melhor do modão. Curtimos aí o som do João Moreno e Silvinho, Lembranças de Caboclo. Teve separação, Valéria Barros, e tem mais intervalo, sim. Voltamos já com Adriana Farias, tem Zé de Souza e Roniel, tem o Marcelo Viola e Ricardo, depois do intervalo.
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3: A Rádio Cidade informa a hora certa.
4: 10h21.
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1: Sertanejo Classe A, Adriana Farias em trazendo modão e o som que vem chegando é no peito da viola. Tem Mala Amarela, essa é na voz de Zé de Souza e Roniel, e ainda o Marcelo Viola com Ricardo Viola está chorando. Quer mais? Tem mais, muito mais sertanejo, não para.
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1: Teodoro Sampaio cantando aqui no Sertanejo Classe A, Vestido de Seda. Teve Marcelo Viola e Ricardo Viola Está Chorando. Depois do intervalo já tem as saideiras de hoje para ir fechando por aqui a nossa super sequência do final de semana. Depois do intervalo, saideiras, Sertanejo Classe A.
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0: Rádio Cidade informa a hora certa.
1: 10h37.
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9: Sertanejo Classe A de volta por aqui. Quem vem chegando? Vem chegando André e Andrade. Tô com saudade de mim. Meu último amor, Gian Giovanni, tem Leonardo cantando com Eduardo Costa, Vestido de Seda. É pra aumentar o volume e curtir junto com Sertanejo Classe A.
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1: Sertanejo Classe A. Bruno Marrone cantou por aqui também. Leonardo com Eduardo Costa. Teve Jean Giovanni, tem mais, mas depois do intervalo. A gente volta já com Marcos Paulo e Marcelo. Tem por ali o Júnior e Júlio, Conde Paulo e Paulino e ainda Bob Robson depois do intervalo.
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1: A Rádio Cidade informa a hora certa.
2: 11:03. 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
1: Sertanejo Classe A de volta por aqui, vem chegando a carta. É a carta do Marcos Paulo e Marcelo cantando. Tem o Júnior e Júlio, Conte Paulo e Paulino, Noite Maravilhosa. Bob Robson tá por aqui também, Toalha de Banho, só modão selecionado. É o Sertanejo Classe A.
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0: Mato Grosso e Matias. Amanhã é o que a gente tá curtindo por aqui.
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0: Sertanejo Classe A, só o melhor pra você. Tem intervalo chegando agora. Rapidão, voltamos já com o Renato Peninha. Tem César e Paulinho, Felipe Falcão e tem mais. Aproveita e manda aquela mensagem aqui. Pede a sua. Depois do intervalo tem mais.
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4: A Rádio Cidade informa a hora certa.
0: 11:21.
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0: Sertanejo Classe A, seguindo, vem Desatino na voz de Renato e Peninha, César e Paulinho, Chute pro Gol, e tem ainda, é Gol mesmo, né? Não é Gol, né? Chute pro Gol. Vamos lá, tem por aqui, ó, Felipe Falcão, Nem Tchum, é só modão bom. Sertanejo Classe A não para.
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1: As Galvão, beijinho doce, foi o que a gente curtiu por aqui no Sertanejo Classe A, que vai seguindo para mais um intervalo, hein? Já voltamos com Aladim cantando, tem por ali Divino e Donizete, Irmãs Barbosa também, depois do intervalo também. Sai daí, voltamos já.
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1: 11:38.
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2: Vamos finalizando por aqui a nossa super sequência do melhor do sertanejo, tocando pra você pelo rádio e pela internet também, levando só música boa. Nas saideiras, vem que tem Pedro Freitas, o cantor do Whisky Sem Gelo, vem fazendo zoinho. Tem, é a música fazendo zoinho. Tem ainda Os Mineiros, Presente de Carreiro. Rick Renner, Pneuzinho, ainda Milionários é Rico, Memória Esquecida. Tô indo pra você, um grande abraço e até o próximo sertanejo. Espero você, até lá. Tchau.
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0: 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A Rádio Cidade informa a hora certa.
1: Meio-dia e um.
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1: Bora começar mais um final de semana, bora começar mais um sábado juntos aqui na melhor frequência e sintonia do seu rádio. Com o maior prazer, eu sou o Deluca. Onde quer que você esteja, tá na sua casa, no seu carro, no seu trabalho, onde quer que você esteja, aumenta o som, tamo junto com as melhores. O que rola de melhor no Brasil e no mundo, você confere a partir de agora em mais um sabadaço nesse 30 de maio. Vamos abrindo ao som do Gustavo Lima e Luiz Fonsi, Vagabundo.
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0: Essa é a primeira sequência, hein? Diego Victor Hugo já sentiu o clima e BG a cura. Grupo Menos é Mais, Coração Partido. E Zé Neto Cristiano, a nova com cadeira cativa, para abrir a primeira sequência aqui do nosso Sabadaço, que volta já já, trazendo Felipe Rodrigo.
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3: A Rádio Cidade informa a hora certa.
4: 12:18.
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0: E agora falando de Felipe e Rodrigo, que estão chegando com o sucesso Gosta de Rua. Essa música foi lançada lá em 2024, no álbum Questão de Tempo. Música que alcançou o segundo lugar na lista Hot 100 da Billboard Brasil. Bora curtir.
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0: Maiara e Maraíza, vai lá, música de setembro de 2024 para fechar mais uma sequência aqui no Sabadás, que tá bom demais. Country Beat, o Maluco Cowboy, Felipe Murilo com DJ Cris no beat, Balinha de Menta e Manu Batidão com Simone Mendes. Daqui para sempre. Daqui a pouquinho eu volto logo depois do intervalo.
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4: 12:34.
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0: Esse é o som do Matheus Vargas, Desocupa, com participação do Kleber e Cauã, pra fechar mais uma sequência aqui no Sabadaço. Bom demais, João, Não Te Amo e Ted Swings pra gente curtir Bad Dreams. E daqui a pouquinho eu volto falando da inesquecível Marília Mendonça.
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3: 12:49.
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0: O Prometido, a equipe de Marília Mendonça lançou em outubro do ano passado a música Segundo Amor da Sua Vida. É uma composição da sertaneja com Juliano Tchula, com quem ela trabalhou em vários hits. E segundo a equipe de Marília, a canção foi escrita e registrada lá em 2018. Bora curtir.
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Breno e Matheus, nós vai subir. MC Jagaré, participação especial, Pixote, Coração Encadeado e Luan Santana e Luan Pereira, o encontro dos Luans com Eu Sou Sentimento, música de junho de 2024. E daqui a pouquinho a gente continua.

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1: A Rádio Cidade informa a hora certa.
2: 1:05.
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0: Esse é o som do Murilo Huff, Deixa Eu, Lauana Prado, um pupurri lindo, lindo, lindo, um sonhador, não precisa, não aprendi a dizer adeus, e Jovem Dionísio, tô bem, vou ficar melhor ainda tomando aquele cafezinho, rapidinho, gente, intervalo e daqui a pouquinho continuo com mais.
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3: 1:22.
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0: Edson e Hudson, papel de homem, sorriso maroto, 80 anos e Doja Cat pra gente curtir aqui na programação. Mais uma sequência. Sabadaço volta já já. 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
3: 1:36.
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Adoro essa música, gente. 2016, A Mesma Lua, Bruninho e Davi. Anitta tá chegando agora com um sucesso gostosinho, uma mistura viciante de funk com forró que dominou o carnaval desse ano. E para essa faixa ela convocou o fenômeno Felipe Amorim e o produtor Hitmaker, que também produziu o hit Sei Que Tu Me Odeia, que dominou o carnaval.

0: Vamos curtir esse som bom demais, né? Jorge Mateus, Haverá Sinais, Lauana Prado. Curtimos Anitta, Felipe Amorim, Hitmaker, Gostosinho e Bruninho da Via Mesma Lua. E daqui a pouquinho já trago as últimas de hoje.
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2: A Rádio Cidade informa a hora certa.
3: 1h49.
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Por aqui o nosso Sabadás, agradecendo o carinho, a audiência e companhia, já marcando um novo encontro. Eu, Deluca, você é o melhor ouvinte do mundo e muita moda, muito som aqui no nosso Sabadás. De volta no próximo sábado, se Deus quiser, na mesma frequência e sintonia. Beijo no coração, fica com Deus e até a próxima.

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1: A Rádio Cidade informa a hora certa.
2: 2:07.
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1: A Rádio Cidade informa a hora certa.
2: 2:15.
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Isaías 55. Porque os meus pensamentos não são os vossos pensamentos, nem são os vossos caminhos os meus caminhos, diz o Senhor. Porque como os céus são mais altos do que a terra, deste modo são os meus caminhos mais altos do que os vossos caminhos, e os meus pensamentos são maiores do que os vossos pensamentos.

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1: A Rádio Cidade informa a hora certa.
2: 2h31.
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1: 2h47.
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1: A Rádio Cidade informa a hora certa.
2: 3:01. 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

0: Rádio Cidade informa a hora certa.
1: 3:16.
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1: A Rádio Cidade informa a hora certa.
2: 3:30.
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1: A Rádio Cidade informa a hora certa.
2: 3h47.
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1: A Rádio Cidade informa a hora certa.
2: 4:01.
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2: A Rádio Cidade informa a hora certa.
3: 4:30.
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1: A Rádio Cidade informa a hora certa.
2: 4h59.
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1: A Rádio Cidade informa a hora certa.
2: 5:27.
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1: Luan Santana e Léo Foguete.

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1: A Rádio Cidade informa a hora certa.
2: 6:01.
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Pai nosso que estais no céu, santificado seja o vosso nome. Venha a nós o vosso reino. Seja feita a vossa vontade, assim na terra como no céu. O pão nosso de cada dia nos dai hoje. Perdoai-nos as nossas ofensas, assim como nós perdoamos a quem nos tem ofendido. E não nos deixeis cair em tentação, mas livrai-nos do mal. Ave Maria, cheia de graça, o Senhor é convosco. Bendita sois vós entre as mulheres, e bendito é o fruto do vosso ventre, Jesus. Senhor é convosco. Bendita sois vós entre as mulheres, e bendito é o fruto do vosso ventre, Jesus.

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1: A Rádio Cidade informa a hora certa.
2: 6:31.
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1: A Rádio Cidade informa a hora certa.
2: 7 horas.
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1: A Rádio Cidade informa a hora certa.
2: 7:30.
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0: 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A Rádio Cidade informa a hora certa.
1: 8:03.
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1: A Rádio Cidade informa a hora certa.
2: 9 horas.
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